0: Obrigado, Solange.
1: Bruno.
0: Deus te abençoe muito.
1: Obrigado.
0: Você faça muito, muito mais ainda, se existe essa possibilidade.
2: 9:13.
1: Obrigado, meu senhor.

0: Valeu, meu fenômeno!
1: Satisfação.
0: Faz muito barulho pro Ariel aí, gente!
2: Barulho pro Felipe Araújo aí, muito obrigado, Goiânia!
3: 9h20.
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0: bem o problema que tem.
1: Salva de palmas. Fala o teu nome dele. Pode ir.
2: Obrigado, meu irmãozinho.
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0: pode ir, mulher.
1: Três.
2: Que honra ter vocês aqui com a gente. Alegria.

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0: Tem gente que é assim, né?
1: Demais,
2: 10 e 20.
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10h45. 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

0: Obrigado, Felipe Araújo. Valeu, Henrique Juliano.
1: Que Deus abençoe muito você, viu? Prazer estar fazendo parte desse projeto do seu sonho, tá, meu filho?
0: Muito obrigado pelo carinho, pela amizade que nós temos. Muito obrigado por tudo. Tamo junto.
1: Tamo junto. Que Deus abençoe muito você, a sua carreira. Obrigado, Goiânia. Obrigado, Brasil. Beijo pra vocês. Com Deus, gente. Beijo.
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0: 11 e 12.
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0: Obrigado, João.
1: Valeu, meus parceiros. Deus abençoa.
2: Valeu.
0: É doido.
1: Obrigado,
3: meu parceiro.
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6: Você sabe que eu sou orgulhoso pra caramba, mas mesmo assim tô numa boa conversando, insistindo.

0: demais.
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0: São Paulo! Fala, gente!
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0: E aí?
1: Aí

0: todo carinho, tudo bem, Caio César aí, galera.
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1: 12:55.
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0: Obrigada, Campo Grande.
1: 1:10.
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0: 2h45.
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0: cultura virar lá.
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0: 3:19.
1: Assim, ó.

0: Obrigado, obrigado, Goiânia.
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0: Meu Deus do céu, que lindo!
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1: Entendeu?
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Tadinha, você deve estar cansada, né? Me dá só 10 minutos, dou um pulo na cozinha e já trago seu jantar. Você deve estar com fome, né?

0: Uma salva de palmas pra Jesus, aê!
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0: 4 e 12.
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0: 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Todo amor e paz nesse mundo pra todos vocês. Quero ver todo mundo cantando com a gente.
1: Eu posso só ensinar a coreografia?
0: Vamos lá.
1: O iê-iê vai ser assim, ó.

0: Muito bom.
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3: Pessoal, já conhecia a música, tá vendo só?
4: It's Romeo that's bleeding.

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0: 4h48.
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Ah!

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0: Hermes e Jadson, quem aguenta?
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2: 7h59.
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0: com essa moda.
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0: 54.
1: E esse foi Clayton e Romário, Opa, Cadê Eu? Também na sequência você ouviu Kleber e Cauã e Matheus Vargas, Desocupa. Agora na Clube FM, 9 horas e 55 minutos, 5 minutinhos faltando para as 10 da manhã, chegando Carlos e Jader, Festa do Juninho.
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0: Sucesso.
1: É nóis.
0: Tamo junto, é hit, papai.
2: E esse foi João Bosco e Gabriel e Max e Luan, cê tá doido motorista. Também na sequência você ouviu Gabriel Fava, pra quê? E lembrando que você pode participar com a gente pelo 649-9944-2286, também pelo 64-3543-1572. Até o meio-dia tô aqui juntinho com você, te fazendo companhia e te atendendo também com todo carinho. Agora na Clube FM, 10 horas e 3 minutos. Chegando pra você, Manu Batidão e Guilherme Benuto, Torre Eiffel.

0: Bebendo. Obrigado, gente.
1: Obrigado, gente. Que coisa linda.
2: Senhoras e senhores, uma salva de palmas só Guilherme Benuto.
3: Muito obrigado. 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
0: 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Boa, Pereira.
5: Traia, véia. Por que que depois das 10 da noite

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1: 10 e 11.

Esse foi Tom Araújo vendendo o seu tempo. Também na sequência teve Traia Véia, Luan Pereira, Wi-Fi. E a hora certinha pra você, agora 10h14. Chegando pra você, Nando Moreno e Rio Negro e Solimões, Chapeludo.

0: Essa foi a Marília Mendonça, Infiel. Também na sequência teve Zé Felipe, Meu Grito de Amor. E a hora certinha pra você agora, 10h24.
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0: 1330.
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0: pessoa faz barulho aí, tamo junto, você.
1: Ô, pancada!
2: Muito bem, você ouviu aí Marcelinho de Lima e Humberto e Ronaldo, Ela Me Largou. Também na sequência teve João Gomes, Iguinho e Lulinha, Coração de Vaqueiro. Também grupo Menos é Mais, Champanhe, e também Gustavo Lima, Retrovisor. E lembrando que você pode participar com a gente, viu? O WhatsApp tá liberadíssimo para você, 649-9944-2286. Se preferir, também o 64-3543-1572. Pode ficar à vontade, pode pedir sua música, pode mandar aquele abraço para aquela pessoa especial. Até meio-dia, tô aqui juntinho com você. E a hora certinha pra você agora, 10h38, chegando música bonita com Murilo Rufi, Saudade Estranha.
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0: Obrigado, gente.
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2: Esse foi o Leonardo. Amanhã, também na sequência, teve Ana Castela. Olha onde eu tô. E por aqui o sucesso não para não. Chegando agora pra você, Jorge Mateus e Mateus e Cauã, Gaivota. Agora 10h48. Bom dia.

0: Sim. Que lindo, cara. Obrigado.
1: Pilantra com nós não, que é problema.
2: Que pancada,
1: meu filho. Ah,
2: a cachaça, meu filho.
1: Ânimo.
3: 11, 13.
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5: Essa música eu fiz pra você, nem perder seu tempo.

Danilo Davi. Faz barulho, gente!

0: 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E aí, Fábio Suco no Ice Clube, viu, meninas?
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7: 11:31.

0: bebo cerveja.
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3: Chega essa música, bugou minha mente.

0: Por que que eu te chamava de vida, meu amigo? É, que essa moda é perigosa também.
1: Bom dia! 11:37.

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1: 11:44.
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0: 11h50.
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4: Arroba Evonei Fernandes no Instagram. Tá no Grale. Chama. Essa é doída, viu?

0: Michel.
1: 11h56.
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1: Meio-dia e 25.
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2: Meio-dia e 55.
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De um lado pro outro, vocês. De um lado. Vai ter que cantar, né?

0: Quem pode. 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
1: Cadê os gritos, Gustavo, gente?
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0: Simone Mendes.
1: Vamos de Belute, obrigada.
2: Obrigado, obrigado demais.
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4: 1:42.
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0: Matheus e Cauã.
1: Cara, que, que moda boa, sensacional. Boca enganada pra vocês. Tenha só um pouquinho de paciência comigo, vai.

0: Tarde. 1h54.
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0: Eu quero um barulho bem alto pro Trem Aveia.
1: Duas e dez.

0: se pede, viu?
1: No pelo!
0: Sempre!
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0: 2:28.
1: Não tem jeito, meu compadre. Vambora. Ela vacilou comigo, nós estamos aí, né? Tudo certo.

0: Coração partido!
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2: 2:32.

0: 2h46.
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3: Desfecho de classe. Pelo menos isso eu acho que eu mereço, né?
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1: 2h52.
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0: Ruas e 58.
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0: Simone Biagi!
1: Yarmanu!
0: Samanu! Da! Ci!
1: Tchau, gente! Obrigada!

0: Obrigado.
1: É nóis, tamo junto. Obrigado, tá?
2: Obrigado você.
3: Obrigado, Bruno Rosa. Sucesso nessa carreira aí, Deus iluminando essa carreira aí que com certeza só tá começando. Vai ser sucesso em todo o Brasil.
4: 3:16.

0: Uma salva de palmas, Mari Fernandes!
1: Obrigado, gente!
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3: 3:28.

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2: 3h41.
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0: Obrigado.
1: Flashback.
0: Aprendeu?
1: Flashback.
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0: mano. Essa nós acertamos, né, filho?
1: Essa é bruta.
0: Essa é bruta. 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
1: 3:56.
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0: salva de palmas. Obrigado, pra Laís.
1: Obrigado de coração.
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5: Gente, hoje nós temos uma alegria muito grande de receber uma pessoa. E eu quero que vocês recebam com muita alegria, uma salva de palmas, a nossa rainha da música sertaneja, Roberta Miranda.
6: Ei, meninão. Maravilha estar aqui com vocês.

0: A nossa rainha Roberta Miranda.
1: Que carinho, que delícia estar aqui com você. Tenho certeza, esse DVD já nasceu sucesso, né? E você merece todo o sucesso do mundo. E eu fico muito agradecida pelo convite. Obrigado.
0: Eu que agradeço
1: você
0: ter você.
1: Canta que é uma delícia, né? Bom se ouvir.
0: Eu que agradeço você pelo carinho, a honra de estar aqui fazendo parte desse projeto maravilhoso.
1: Obrigada, diretor. Obrigada a vocês, tá? Fiquem com Deus e Deus proteja todos.
0: Uma salva de palmas,
1: Roberto
0: Miranda.
1: Vamos lá! Obrigado.

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2: 5h56.
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2: 6:12.
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1: 6:59.
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0: gosto dela.
1: Deixa eu ver só você, vai, vai lá.
2: Estou de nervoso.
1: E o quê?
2: Amor.
1: Tá legal, hein?
2: Se hoje estamos juntinhos.
1: O quê?

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3: 7h42.
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3: Vem cá. E se eu te dissesse que você tá perdendo o amor da sua vida? Você ainda abriria mais uma?

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1: Oito e quarenta e nove.
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0: Arriba mexicano, eu sou mexicano, eu sou mexicano. Chama que essa turma da coisa aqui.
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0: muito, meu querido amigo.
1: Isso.
2: Boa noite.
3: 8h54.
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